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1: Se seu marido tiver contato chamado internet ou cesta básica, sinto em te informar, mas essa notícia é trágica. Ele te dá cartão, já te deu até carrão e roupa de grife, mas também te premiou.